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o Guarda Wine Fest foi distinguido pela Associação de Municípios do Vinho como evento do ano. A GNR da Guarda constituiu arguido um homem de 58 anos por burla no Conselho de Albergariada. Em Fóruns de Algodres decorre neste e no próximo fim de semana mais uma edição do Fóruns de Algodres Youth Cup, um torneio para os mais jovens e que junta mais de 90 equipas de vários distritos do país.

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0: Informação com Faustino Caldeira.
1: O Guarda Wine Fest foi distinguido pela Associação de Municípios do Vinho como evento do ano. O prémio foi entregue durante uma cerimónia que decorreu na Feira Nacional da Agricultura, que se realizou em Santarém. Para o Presidente da Câmara da Guarda, Sérgio Costa, o prémio reveste-se de vital importância para a afirmação da capitalidade da Guarda, neste caso, através do setor vitivinícola.
2: O Guarda Wine Fest foi distinguido como o evento do ano da região da Beira Interior durante a entrega dos prémios nacionais 2026 da Associação Portuguesa dos Municípios do Vinho, e para nós este prémio reveste-se de vital importância, pois contribui para a afirmação da nossa capitalidade também desta feita através do vinho e do turismo. Este concurso, que reuniu diversas entidades institucionais do setor vinícola, de produtos gastronómicos, de oferta enoturística das diferentes regiões do país, e por isso a Guarda está de parabéns pela afirmação dos seus produtos e dos prémios que nos foram atribuídos.
1: O autarca fez ainda um balanço muito positivo da participação do município durante a Feira de Santarém, onde a autarquia marcou presença com o stand para a promoção dos produtos endógenos. O expositor recebeu a visita do Presidente da República.
2: Um saldo francamente positivo na mostra dos nossos produtos endógenos e promovendo, enfim, o nosso território. Nos vários dias da feira, esteve o próprio Presidente, esteve o Sr. Vice-Presidente, esteve a Sra. Vereadora, e recebemos, desde o Presidente da República, ao Sr. Ministro da Agricultura, ao Sr. Ministro do Ambiente, o Sr. Presidente da CCDR, os autarcas de toda a região, os diretores-gerais do setor, o Presidente da Assembleia da República também. Foi um saldo, temos um saldo francamente positivo da sua realização, onde todos acabaram por enaltecer muito aquilo que são os nossos produtos, as nossas iguarias, começando pela carne germoísta, pelo caldo de grão, pelo queijo Serra da Estrela do nosso concelho, pelo cultor de papa, a cestaria de Gonçalo, as facas do Portugal, a bola parda, os nossos enchidos, o nosso mel e as nossas compotas que tivemos ali, mas também os nossos vinhos do nosso concelho, que tivemos ali patente a todos aqueles que nos visitaram.
1: O Guarda Wine Fest foi distinguido pela Associação de Municípios do Vinho como evento do ano. A GNR, através do Núcleo de Investigação Criminal de Pinhal, constituiu arguído um homem de 58 anos por burla no concelho da Albergaria Velha. No âmbito de um inquérito que decorria há cerca de 14 meses, os militares desenvolveram diversas diligências de investigação que permitiram identificar o suspeito e apurar a sua alegada participação na prática do crime no distrito da Guarda. Na sequência da investigação, foi dado cumprimento a um mandado de busca domiciliária e a uma busca não domiciliária em veículo. Ainda foi possível apurar que o suspeito contactava telefonicamente as vítimas, maioritariamente proprietários de estabelecimentos de restauração e similares, fazendo-se passar por funcionário de uma entidade fiscalizadora. Através deste método, alegava a iminência de ações de fiscalização e a aplicação de coimas elevadas, induzindo as vítimas a efetuar pagamentos imediatos através de referências fornecidas pelo efeito, causando prejuízos patrimoniais. O suspeito foi constituído arguido e ficou sujeito à medida de coação de termo de identidade e residência. Os factos foram comunicados aos serviços do Ministério Público de Vila Nova de Foscoa, como refere o Tenente-Coronel Seabra Ferreira, Oficial de Comunicação e Relações Públicas do Comando Territorial da GNR da Guarda.
3: Isto foi no âmbito do inquérito, do crime que decorria há cerca de 14 meses, em que os militares da Guarda desenvolveram diversas diligências de investigação que permitiram identificar o suspeito e apurar a sua alegada participação na prática do crime no distrito da Guarda. Na sequência desta investigação, foi dado cumprimento ao mandado de busca domiciliária, uma busca não domiciliária em veículo. Das diligências foi possível apurar que o suspeito contactava telefonicamente as vítimas, maioritariamente proprietários de estabelecimentos de restauração e similares, fazendo-se passar de funcionário de uma entidade fiscalizadora. Através deste método, alegava a iminência de ações de fiscalização e a aplicação de coimas elevadas, induzindo as vítimas a efetuar pagamentos imediatos através de referências fornecidas para efeito. Obviamente que deste tipo de comportamento e ação resultaram prejuízos patrimoniais. Na ação resultou a apreensão de um telemóvel, o suspeito foi constituído arguido, ficou sujeito à medida de coação de termo de casa e residência, e os factos foram comunicados aos serviços do Ministério Público de Vila Nova de Foscoa.
1: A GNR, através do Núcleo de Investigação Criminal de Pinhel, constituiu arguido um homem de 58 anos por burla do Conselho de Albergaria Velha. Em Fornos de Algodres decorre neste e no próximo fim de semana a 14ª edição do Fornos de Algodres e o SCUP, um torneio para os mais jovens e que junta mais de 90 equipas de vários distritos do país. O presidente do município, Alexandre Lote, não tem dúvidas que se trata de um dos maiores eventos do país. Para além da vertente desportiva, o autarca destaca também a amizade e o convívio promovido entre os mais novos através do futebol de formação.
4: Vamos na 14ª edição do Fornos de Algodres Youth Cup. Eu costumo dizer que hoje em dia eu diria que há boleia do nosso torneio, há torneios deste tipo em praticamente todo o país, mas a verdade é que nós andámos durante muitos anos a fazer este torneio quase sozinhos e provando ano após ano que era um bom investimento. E é sobretudo um bom investimento porque permite às crianças terem a oportunidade de vivenciar experiências diferentes, como dormir fora de casa, conhecer equipas de outros distritos, fazer amizades com pessoas que, se não fossem estes torneios, dificilmente se conheceriam, mesmo os próprios pais e encarregados de educação. E, portanto, eu diria que a grande mais-valia que este torneio tem, mais do que o aspecto competitivo, de quem ganha ou quem perde, que é o menos importante, é, de facto, a criação de laços entre os meninos e meninas de todo o país.
1: O torneio junta mais de 90 equipas, o que vem dar um colorido diferente aos recintos desportivos onde decorre o evento.
4: Temos mais de 90 equipas de 9 distritos do país e, portanto, é um enorme evento que nós realizamos, o maior torneio de futebol juvenil da região, seguramente. Trará-se muita alegria e muita cor.
1: Os jogos realizam-se no Estádio Municipal, no Campo Pelado e no Campo de Relva Sintética.
4: O nosso torneio tem também a particularidade de ser o único torneio do país que é jogado em 3 pisos diferentes. Jogam no campo pelado, à antiga, como se costuma dizer, jogam no campo sintético e jogam no campo relvado. Todas as equipas têm que passar pelo menos um jogo em cada uma das superfícies, o que também me parece que é uma experiência importante para as nossas crianças. As coisas correram muito bem no campo pelado, este ano fizemos algumas intervenções de melhoria do equipamento e estamos muito orgulhosos em o torneio ter regressado ao campo pelado e é algo que é para manter.
1: Alexandre Lote destaca ainda a importância do evento para a economia local, com um retorno que pode rondar os 500 mil euros.
4: Pelas nossas contas, consideramos que provavelmente haverá um impacto direto e indireto a rondar os 500 mil euros na economia do Conselho de Fornos de Algodres nestes 2 fins de semana, o que é, de facto, bastante importante para os nossos agentes económicos.
1: Em Fornos de Algodres decorre neste e no próximo fim de semana a 14ª edição do Fornos de Algodres Youth Cup, um torneio para os mais jovens e que junta mais de 90 equipas de vários distritos do país.

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Guarda Wine Fest foi distinguido pela Associação de Municípios do Vinho como evento do ano. A GNR da Guarda constituiu arguido um homem de 58 anos por burla no Conselho de Albergaria Velha. Em Fóruns de Algodres decorre neste e no próximo fim de semana mais uma edição do Fóruns de Algodres Youth Cup, um torneio para os mais jovens e que junta mais de 90 equipas de vários distritos do país.

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0: Informação com Faustino Caldeira.
1: O Guarda Wine Fest foi distinguido pela Associação de Municípios do Vinho como evento do ano. O prémio foi entregue durante uma cerimónia que decorreu na Feira Nacional da Agricultura, que se realizou em Santarém. Para o Presidente da Câmara da Guarda, Sérgio Costa, o prémio reveste-se de vital importância para a afirmação da capitalidade da Guarda, neste caso, através do setor vitivinícola.
2: O Guarda Wine Fest foi distinguido como o evento do ano da região da Beira Interior durante a entrega dos prémios nacionais 2026 da Associação Portuguesa dos Municípios do Vinho, e para nós este prémio reveste-se de vital importância, pois contribui para a afirmação da nossa capitalidade, também desta feita através do vinho e do turismo. Este concurso, que reuniu diversas entidades institucionais do setor vinícola, de produtos gastronómicos, de oferta enoturística das diferentes regiões do país, e por isso a Guarda está de parabéns pela afirmação dos seus produtos e dos prémios que nos foram atribuídos.
1: O autarca fez ainda um balanço muito positivo da participação do município durante a Feira de Santarém, onde a autarquia marcou presença com o stand para a promoção dos produtos endógenos. O expositor recebeu a visita do Presidente da República.
2: Um saldo francamente positivo na mostra dos nossos produtos endógenos e promovendo, enfim, o nosso território. Nos vários dias da feira, esteve o próprio Presidente, esteve o Sr. Vice-Presidente, esteve a Sra. Vereadora, e recebemos, desde o Presidente da República, ao Sr. Ministro da Agricultura, ao Sr. Ministro do Ambiente, o Sr. Presidente da CCDR, os autarcas de toda a região, os diretores-gerais do setor, o Presidente da Assembleia da República também. Foi um saldo, temos um saldo francamente positivo da sua realização, onde todos acabaram por enaltecer muito aquilo que são os nossos produtos, as nossas iguarias, começando pela carne germoísta, pelo caldo de grão, pelo queijo Serra da Estrela do nosso concelho, pelo cultor de papa, a cestaria de Gonçalo, as facas de Portugal, a bola parda, os nossos enchidos, o nosso mel e as nossas compotas que tivemos ali, mas também os nossos vinhos do nosso concelho, que tivemos ali patente a todos aqueles que nos visitaram.
1: O Guarda Wine Fest foi distinguido pela Associação de Municípios do Vinho como evento do ano. A GNR, através do Núcleo de Investigação Criminal de Pinhal, constituiu arguido um homem de 58 anos por burla no concelho da Albergaria Velha. No âmbito de um inquérito que decorria há cerca de 14 meses, os militares desenvolveram diversas diligências de investigação que permitiram identificar o suspeito e apurar a sua alegada participação na prática do crime no distrito da Guarda. Na sequência da investigação, foi dado cumprimento a um mandado de busca domiciliária e a uma busca não domiciliária em veículo. Ainda foi possível apurar que o suspeito contactava telefonicamente as vítimas, maioritariamente proprietários de estabelecimentos de restauração e similares, fazendo-se passar por funcionário de uma entidade fiscalizadora. Através deste método, alegava a iminência de ações de fiscalização e a aplicação de coimas elevadas, induzindo as vítimas a efetuar pagamentos imediatos através de referências fornecidas pelo efeito, causando prejuízos patrimoniais. O suspeito foi constituído arguido e ficou sujeito à medida de coação de termo de identidade e residência. Os factos foram comunicados aos serviços do Ministério Público de Vila Nova de Foscoa, como refere o Tenente-Coronel Seabra Ferreira, Oficial de Comunicação e Relações Públicas do Comando Territorial da GNR da Guarda.
3: Isto foi no âmbito do inquérito do crime que decorria há cerca de 14 meses, em que os militares da Guarda desenvolveram diversas diligências de investigação que permitiram identificar o suspeito e apurar a sua alegada participação na prática do crime no distrito da Guarda. Na sequência desta investigação, foi dado cumprimento ao mandado de busca domiciliária, uma busca não domiciliária em veículo. Das diligências foi possível apurar que o suspeito contactava telefonicamente as vítimas, maioritariamente proprietários de estabelecimentos de restauração e similares, fazendo-se passar de funcionário de uma entidade fiscalizadora. Através deste método, alegava a iminência de ações de fiscalização e a aplicação de coimas elevadas, induzindo as vítimas a efetuar pagamentos imediatos através de referências fornecidas para efeito. Obviamente que deste tipo de comportamento e ação resultaram prejuízos patrimoniais. Na ação resultou a apreensão de um telemóvel, o suspeito foi constituído arguido, ficou sujeito à medida de coação de termo de casa e residência, e os factos foram comunicados aos serviços do Ministério Público de Vila Nova de Foscoa.
1: A GNR, através do Núcleo de Investigação Criminal de Pinhel, constituiu arguido um homem de 58 anos por burla no Conselho de Albergaria Velha. Em Fornos de Algodres decorre neste e no próximo fim de semana a 14ª edição do Fornos de Algodres e o SCUP, um torneio para os mais jovens e que junta mais de 90 equipas de vários distritos do país. O presidente do município, Alexandre Lote, não tem dúvidas que se trata de um dos maiores eventos do país. Para além da vertente desportiva, o autarca destaca também a amizade e o convívio promovido entre os mais novos através do futebol de formação.
4: Vamos na 14ª edição do Fornos de Algodres Youth Cup. Eu costumo dizer que hoje em dia eu diria que há boleia do nosso torneio, há torneios deste tipo em praticamente todo o país, mas a verdade é que nós andámos durante muitos anos a fazer este torneio quase sozinhos e provando ano após ano que era um bom investimento. E é sobretudo um bom investimento porque permite às crianças terem a oportunidade de vivenciar experiências diferentes, como dormir fora de casa, conhecer equipas de outros distritos, fazer amizades com pessoas que, se não fossem estes torneios, dificilmente se conheceriam, mesmo os próprios pais e encarregados de educação. E, portanto, eu diria que a grande mais-valia que este torneio tem, mais do que o aspecto competitivo, de quem ganha ou quem perde, que é o menos importante, é, de facto, a criação de laços entre os meninos e meninas de todo o país.
1: O torneio junta mais de 90 equipas, o que vem dar um colorido diferente aos recintos desportivos onde decorre o evento.
4: Temos mais de 90 equipas de 9 distritos do país e, portanto, é um enorme evento que nós realizamos, o maior torneio de futebol juvenil da região, seguramente. Trará-se muita alegria e muita cor.
1: Os jogos realizam-se no Estádio Municipal, no Campo Pelado e no Campo de Relva Sintética.
4: O nosso torneio tem também a particularidade de ser o único torneio do país que é jogado em 3 pisos diferentes. Jogam no campo pelado, à antiga, como se costuma dizer, jogam no campo sintético e jogam no campo relevado. Todas as equipas têm que passar pelo menos um jogo em cada uma das superfícies, o que também me parece que é uma experiência importante para as nossas crianças. As coisas correram muito bem no campo pelado, este ano fizemos algumas intervenções de melhoria do equipamento e estamos muito orgulhosos em o torneio ter regressado ao campo pelado e é algo que é para manter.
1: Alexandre Lote destaca ainda a importância do evento para a economia local, com um retorno que pode rondar os 500 mil euros.
4: Pelas nossas contas, consideramos que provavelmente haverá um impacto direto e indireto a rondar os 500 mil euros na economia do Conselho de Fornos de Algodres nestes 2 fins de semana, o que é, de facto, bastante importante para os nossos agentes económicos.
1: Em Fornos de Algodres decorre neste e no próximo fim de semana a 14ª edição do Fornos de Algodres Youth Cup, um torneio para os mais jovens e que junta mais de 90 equipas de vários distritos do país.

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3: Tarde de quarta-feira, bem-vindos a mais uma edição do programa Bilateral, em direto a partir desta hora, em 105.8 FM, também na plataforma radiof.gmpress.pt, ainda com áudio e imagem através da rede social do Facebook da Rádio F. Tem reposição em FM este programa no próximo domingo, logo depois das 11 da manhã. Já sabe que o Bilateral é um programa temático dedicado às áreas da educação e ensino, na parceria com o Politécnico da Guarda, e a área da saúde, numa parceria com a ULS da Guarda. Nesta quarta-feira, nesta edição, vamos dar destaque a uma temática para a qual todos, naturalmente, deveríamos estar atentos e vigilantes. Vamos falar da consciencialização da violência contra a pessoa idosa. Para tal, hoje no Bilateral, que é dedicado à área da saúde, temos em estúdio Sandra Campos, jurista da ULS da Guarda e coordenadora da equipa de prevenção da violência no adulto, que antes de mais cumprimento. Boa tarde, Sandra Campos, bem-vinda.
4: Boa tarde, obrigada.
3: É um gosto recebê-la aqui.
4: Igualmente.
3: Também acompanham neste painel do dia de hoje a médica psiquiatra Diana Brigadeiro, que cumprimento. Boa tarde, bem-vinda.
5: Boa tarde, obrigada.
3: É um gosto também recebê-la aqui, naturalmente. E ainda a psicóloga a doutora Celina Curto. Boa tarde, é um gosto recebê-la novamente aqui.
6: Obrigada.
3: E também, estar de volta. Dentro deste painel está o enfermeiro Jason Silva, que presta serviço na ULS da Guarda, mais concretamente no serviço de urgência do Hospital Nossa Senhora da Assunção. Jason Silva, boa tarde, bem-vindo.
7: Obrigado, boa tarde.
3: Muito bem, meus senhores, meu senhor, minhas senhoras, hoje vamos abordar esta temática importante, que às vezes parece passar um pouco despercebida e ao lado. Vamos olhar para esta questão da consciencialização da violência contra a pessoa idosa. Por vezes falamos muito em violência, mas talvez seja um dos parentes pobres, permitam uma expressão, a pessoa idosa nesta temática. Mas antes de irmos ao, em concreto ao tema de hoje, permitam-me a este painel só fazer aqui uma pequena referência, porque hoje ficámos a saber que este programa onde nós estamos, no Bilateral, passou a uma nova fase do Prémio de Boas Práticas em Saúde. Este programa de rádio Bilateral, da Rádio F, é desenvolvido, como referi, em parceria também com a ULS da Guarda, e está entre os 41 finalistas da 19ª edição do Prémio de Boas Práticas em Saúde. Portanto, alcançamos mais este patamar numa excelente parceria que a Rádio F tem com a ULS da Guarda. Naturalmente, estamos todos de parabéns, os ouvintes, a ULS da Guarda e também a Rádio F. Feita esta pequena introdução, começava por falar com a coordenadora da equipa de prevenção da violência no adulto. EPVA, é assim, Sandra Campos?
4: É sim, EPVA, que são as iniciais de Equipa de Prevenção da Violência em Adultos. Quando falamos em adultos, são todos os maiores de 18 anos e falamos de violência interpessoal, seja de que género for.
3: Muito bem, e hoje o nosso foco também é contra a pessoa idosa, é isso que vamos aqui, apesar de haver essa questão que referiu de pessoa adulta acima dos 18 anos, naturalmente. E o dia, propriamente dia, dito para a consciencialização da violência contra a pessoa idosa, assinalou-se na passada segunda-feira, se a memória não me falha, não é?
4: É isso mesmo.
3: E a ULS da Guarda até lançou uns desafios, um facto que nós até noticiámos aqui na Rádio F, mas perguntava-lhe, Sandra Campos, porque continua a ser tão importante assinalar esta data?
4: Antes de mais dizer que o dia 15 de junho foi reconhecido pela Assembleia Geral das Nações Unidas como o dia da consciencialização contra da violência contra a pessoa idosa, e obviamente passados 15 dias esta data continua a ser fundamental, porque a violência contra a pessoa idosa permanece uma realidade muitas vezes silenciosa e invisível, daí o mote da nossa campanha. Apesar do aumento da sensibilização sobre este tema, muitos casos continuam por identificar e denunciar. E por isso o Dia Mundial da Consciencialização da Violência contra a Pessoa Idosa recorda-se, pretendemos recordar, aliás, que envelhecer com dignidade, segurança e respeito é um direito fundamental de todos e sobretudo dos idosos. É também uma oportunidade para mobilizarmos a comunidade, daí os desafios que lançámos aos municípios. Também desafiarmos os profissionais, no dia 15 de junho a vestirem-se com uma peça de cor roxa, e vários profissionais...
3: De toda a OLS da Guarda.
4: Sim, foi enviada uma comunicação geral para todos os profissionais da OLS, obviamente não, que depois foram feitos, alguns fizemos chegar uma reportagem fotográfica, que assim aconteceu em diversos
3: locais, unidades funcionais da OLS.
4: Em diversos locais. Segundo a Organização Mundial de Saúde, cerca de uma em cada 6 pessoas com mais de 60 anos são vítimas de algum tipo de violência em idosos, o que dá cerca de 140 milhões de pessoas por ano que são vítimas de pessoas idosas com mais de 60 anos, não é? Que são vítimas de violência contra elas, qualquer tipo de violência. É um número que mostra a dimensão deste desafio, e a grande maioria dos casos, como disse, não chega a ser denunciado. Nós pretendemos manter este mês em agenda para manter viva a discussão sobre um problema que realmente cresce ao ritmo do envelhecimento da população e que sem visibilidade tende a perpetuar-se em silêncio. Recordar, como sabemos, que Portugal é um dos países mais envelhecidos da Europa. Temos cerca de 190 idosos por cada 100 jovens, e a percentagem de pessoas com mais de 65 anos já reflete quase 25% da população. E, portanto, é necessário assinalarmos esta data, cuja importância mantém-se e também se acentua com o aumento do envelhecimento da população.
3: Aliás, como temos esta pirâmide populacional invertida, não é?
4: Sim.
3: Mais importante...
4: É. E cada vez mais haver mais casos, e é importante que a comunidade esteja sensibilizada para esta causa. Agora são eles, um dia seremos nós.
3: Naturalmente. E quando estamos a falar de violência contra a pessoa idosa, Sandra Campos, estamos a falar concretamente de quê? Que realidade é esta?
4: Estamos a falar de qualquer tipo de violência, não é só as agressões físicas.
3: Não é
4: como,
3: só a física, não é?
4: Sim, como normalmente as pessoas associam.
3: Se associa naturalmente a isso, mas é um estigma, vai muito para além da violência,
4: sim,
3: física.
4: Sim, normalmente as pessoas tendem a conotar a violência como uma agressão física, mas na realidade falamos de violência psicológica, verbal, financeira, sexual, negligência e abandono. Estamos a falar de pessoas que são humilhadas, ameaçadas, privadas dos seus recursos financeiros, impedidas de tomar decisões. São os mais diversos tipos de violência. É uma necessidade, é uma realidade, aliás, que afeta a saúde física e psíquica da pessoa.
3: Até porque a saúde mental é fundamental nos tempos que correm. Há quem diga que era o parente pobre da saúde, mas é algo crucial, e daqui a pouco vamos ter a oportunidade de também dissipar essas dúvidas com a psiquiatra que temos em estúdio. Mas continuo consigo, Sandra Campos, até porque este ano esta campanha de sensibilização tinha um mote muito direto, não é? Era um lema para a edição deste ano da consciencialização contra a violência de pessoa idosa. Que mote é que era esse?
4: O mote, portanto, nós designámos-lhe o idoso invisível, que é no fundo a constatação que nós fazemos do dia a dia. Muitas pessoas idosas tornam-se aos poucos invisíveis aos olhos da sociedade. É a pessoa que deixa de ser consultada sobre a sua própria vida, que passa dias sem receber uma visita, que vê o seu dinheiro a ser gerido por outras pessoas, que é abandonado numa cama de hospital, numa instituição e por aí afora. é uma violência que realmente não deixa marcas visíveis, mas a pessoa sente-a. E o idoso sente-se cada vez mais invisível na sociedade. E daí nós chamarmos o idoso invisível. Com esta campanha, pretendemos dar visibilidade a quem tantas vezes permanece, de facto, invisível. E queremos desafiar cada cidadão a olhar com mais atenção para os sinais de vulnerabilidade, a valorizar a pessoa idosa e a reconhecer o seu papel na comunidade.
3: Cabe também à sociedade, Sandra Campos, naturalmente, contrariar esta pessoa invisível. Também há essa obrigação, naturalmente.
4: Isso é uma responsabilidade de toda a comunidade, não só dos profissionais da OLS e muito menos só desta equipa. Aquilo que nós pretendemos é sensibilizar a comunidade em geral, sejam os utentes, sejam os familiares, os vizinhos, toda a comunidade.
3: E já agora, também, naturalmente, como referiu há instantes atrás, na passada segunda-feira, sensibilizaram os profissionais da OLS da Guarda a usarem este lacinho roxo,
4: sim,
3: não é?
4: Sim, é verdade.
3: Mas também desafiaram a comunidade, nomeadamente as autarquias, não foi?
4: É verdade, enviámos uma comunicação a todos os municípios que integram a OLS da Guarda, sendo que integram a OLS da Guarda todos os concelhos do distrito, à exceção da Guiar da Beira, e realmente, pelo menos das informações que já nos fizeram chegar, as imagens que já nos fizeram chegar dos municípios, houve vários municípios que aderiram e iluminaram, por exemplo, aqui na Guarda iluminou-se a Torre de Menagem de roxo, em Figueira de Castelo Rodrigo eliminaram-se as letras que dizem Figueira de Castelo Rodrigo de roxo, em Fornos de Algodos também foi iluminado um município, houve outros municípios que não puderam aderir, mas fizeram divulgação nas redes sociais. A verdade é que vários municípios aderiram a esta campanha e a EPVA da OLS da Guarda agradece esta iniciativa de se associarem à nossa campanha.
3: Uma causa que naturalmente deve ser de todos, não só das autarquias, não só da OLS, mas de todos nós. Celina Curto, psicóloga clínica, há pouco estava a conversar com a Sandra Campos e foi logo esta questão, o mote. Quando falamos de violência, associamos diretamente a violência física, à agressão, mas não é só isso, é preciso também desconstruir esta ideia pré-concebida.
5: Exatamente. De facto, a violência física acaba por ser a forma mais visível e mais concreta de violência, não é? Porque alguém que é agredido fisicamente costuma ter danos imediatos, visíveis, observáveis, há lesões, há dor, há destruição de bens, património, e portanto, no fundo, isto faz com que esta seja a imagem mais intuitiva de violência para a maior parte das pessoas, mas também é verdade que ao longo da nossa evolução enquanto sociedade nós temos vindo a perceber que a dar cada vez mais importância ao dano psicológico, emocional, social, pode estar associado à violência física, como consequência da violência física, ou também existir isoladamente enquanto uma forma de violência psicológica por si só.
3: Que é tão grave como a
5: que
3: física.
5: Que é tão grave, exatamente. Portanto, nós já vimos, a doutora Sandra já referiu, existem de facto diferentes tipos de violência, não é? A física, a psicológica, a financeira, a sexual, por negligência. E a mesma pessoa pode ser em simultâneo vítima de várias formas de violência, mas a mensagem principal aqui é que de facto não há formas menores ou mais leves de violência, todas as formas de violência são de facto inaceitáveis, pronto. E quando nós definimos violência, nós podemos defini-la como qualquer uso de força, de coação, de intimidação, com finalidade de lesar a integridade ou os direitos, as necessidades de outra pessoa. E, de facto, a importância de desconstruir esta ideia tem, sobretudo, a ver com as consequências graves e persistentes da violência psicológica, mas que muitas vezes são minimizadas exatamente porque não são observáveis, não são visíveis, não são tão palpáveis, mas na realidade existem consequências graves dessa mesma violência. Portanto, o elemento comum, se quisermos, aos diferentes comportamentos de violência psicológica é a tentativa de diminuir ou controlar a outra pessoa através de humilhação, medo, manipulação, isolamento, com o objetivo, quando é intencional, obviamente, causar dano ou sofrimento emocional na outra pessoa. Aqui, a propósito desta questão da violência emocional, também me parece importante neste contexto, referir que nem todos os comportamentos que são desagradáveis, críticos ou intensos são por si só violência psicológica, ou seja, aqui também é importante o contexto, um padrão de repetição, a intensidade, a intenção da pessoa que pratica estes comportamentos para se compreender se existe de facto um padrão de abuso ou de violência, não é? Portanto, uma crítica pontual, um tom de voz mais exaltado no momento de troca de ideias mais acesa, uma piada de mau gosto poderão ser inadequados, mas não são exatamente, não significam necessariamente violência. Portanto,
3: diretamente violência, sim.
5: O padrão, da intensidade, da intencionalidade são aspectos importantes. Pronto. Em relação aos idosos, não é? Que são aquilo que nos traz hoje aqui, em particular, eles apresentam de facto um contexto de uma grande vulnerabilidade e dependência associada a esta desvalorização do papel.
3: É um grupo de risco, não é?
5: Exatamente.
3: Daqueles maiores de idade, como há pouco dizia a Sandra Campos, acima dos 18 anos,
5: exatamente,
3: não é? Mas é um grupo de risco.
5: Sim,
3: aos idosos.
5: Da faixa etária adulta, digamos assim, é um grupo de risco, precisamente pela vulnerabilidade, pela dependência e depois com esta desvalorização do papel, do seu papel pela sociedade, isto depois por si só acaba por ser desencadeador de várias formas de violência, nomeadamente a violência psicológica, a negligência por abandono, a negligência na medicamentosa, os cuidados de saúde, o próprio abuso sexual também existe nesta faixa etária, e muitas vezes privação e violação de direitos humanos básicos, pronto, ligados à dignidade da pessoa humana.
3: Celina Curto, conseguir identificar os sinais que uma pessoa idosa está a ser alvo de violência psicológica, porque já vimos que a física naturalmente é muito mais fácil de sinalizar, quais é que são esses sinais e porque é que por vezes também é difícil conseguir sinalizar ou reconhecer a violência emocional?
5: Ok. Pronto, de facto é mais difícil de identificar, não é, esta forma de violência, mas existem alguns indicadores que podem fazer-nos pensar
3: sinais, não é?
5: Que possa existir alguma forma de violência psicológica. Portanto, uma alteração repentina no comportamento ou na personalidade prévia do idoso, a presença com alguma intensidade de sintomatologia depressiva, tristeza marcada, uma apatia, uma atitude de grande apatia, desinteresse generalizado, medo ou nervosismo excessivos, sobretudo se relacionar com a presença de alguma pessoa em particular no ambiente onde está o idoso, alterações do sono, sim, insónia, pesadelos, depois o querer perder a autoestima, a autoconfiança e ter comportamentos de isolamento, deixar de querer estar com familiares, com vizinhos.
3: Sinais de alerta logo.
5: Sim, se isso for uma mudança, não é? Principalmente uma mudança brusca e uma diferença em relação àquilo que era o comportamento habitual do idoso, o deixar de fazer atividades de que antes gostava, a dificuldade, por exemplo, em tomar decisões ou expressar opiniões, principalmente na presença do familiar ou cuidador, manter-se calado quando está na presença precisamente dessas pessoas, um comportamento de submissão, de muito medo, de estar receoso perante determinada pessoa. Numa consulta, por exemplo, nos cuidados de saúde, na prestação de cuidados de saúde ou numa instituição, o idoso não ter voz ativa, portanto não se manifestar, não responder às perguntas que o médico...
3: E às vezes é um terceiro que responde às questões feitas pelo médico.
5: Exatamente, o cuidador, o familiar que responde a tudo e não permite que o idoso se exprima.
3: É um sinal também de alerta.
5: Exato, pronto. Para além daqueles sinais mais óbvios de um aspecto, de uma higiene, uma aparência, não é, um vestuário descuidado, percebermos que o idoso não está a fazer a toma da medicação corretamente, por exemplo, portanto, são sinais, se calhar, um pouco mais visíveis. Um agravamento de alguns problemas cognitivos, de alguma confusão, não é, devido à presença deste stress constante que é a violência psicológica. E este propósito é muito importante referir que, de facto, os maus-tratos a idosos são praticados na maioria das vezes por familiares ou cuidadores, sendo que
3: aqueles que estão mais perto da pessoa idosa,
5: e numa maioria, num grande número de casos, são praticados pelo companheiro ou pela companheira do filho do idoso, portanto nas situações, não é, de coabitação,
3: não do próprio de filho para progenitor, mas o companheiro...
5: Às vezes também, sim, mas muitas vezes no companheiro...
3: A frequência é maior sim, nessa...
5: Sim, existe alguma indicação de que sim. E, portanto, isto leva que, de facto, o idoso tenha alguma dificuldade, mais dificuldade do que outras vítimas, para denunciar as situações de maus-tratos.
3: Até porque normalmente ficam mais limitados, ou limitam-nos a isso, não é?
5: Exatamente, exatamente. De facto, não é? Há alguma... Por um lado, o facto de ser alguém que é familiar ou cuidador, não é? A pessoa sempre constrangida por admitir que está a ser vítima de violência por alguém que é familiar. E às vezes também tem o desejo de proteger a própria família das eventuais consequências legais ou até as alterações sistémicas a nível da própria organização da família, se fizerem...
3: Até um agregado, claro, naturalmente.
5: Essa queixa, não é?
3: Celina Curto, nesta matéria, naturalmente, essas questões também acabam por vezes, retirar a autonomia e a voz aos próprios idosos. Isso, para além da consequência direta que já aqui foi referida, também tem consequências para o próprio idoso. Quais é que são essas consequências?
5: Uhum. Sim, de facto, estas práticas de desqualificação da personalidade, da infantilização, da redução da experiência, a não valorização da experiência, o atropelamento ao direito de ser ouvido, são de facto muito frequentes e isto tem consequências importantes a nível psicoemocional, com diminuição da autoestima do idoso. A pessoa sente-se mais incapaz, sente-se inútil, não é? Porque é desvalorizada pelos outros, começa a duvidar das suas próprias capacidades, começa a ter dificuldade em tomar decisões relativas à sua própria vida, realizar tarefas, sente-se muitas vezes desrespeitado e humilhado e sem dignidade, e isto leva muitas vezes a um aumento da própria dependência. Portanto, alguma dependência que já possa existir fruto das limitações da idade tende a ser aumentada.
3: Agrava.
5: Sim, porque a pessoa interioriza de alguma forma esta limitação, não é? Portanto, se os outros dizem que eu sou incapaz, então eu sinto-me mais incapaz. E, portanto, isso vai agravar.
3: E afeta também diretamente a questão física, naturalmente.
5: Exatamente, exatamente. E isto, de facto, depois leva não só a várias consequências psicológicas, mas também ao próprio declínio funcional. Com o isolamento, com a depressão, com a ansiedade, não é? A pessoa torna-se mais dependente, torna-se mais, isola-se mais, como também já vimos há pouco, não é? E isto é um círculo vicioso que depois faz com que haja menos oportunidades para a pessoa exercer as suas capacidades físicas e cognitivas e, portanto, isto pode acelerar o próprio processo de envelhecimento.
3: Celina Curto, e o isolamento, porque pode levar a isso, e à solidão, também são consideradas formas de violência?
5: Ora bem, de alguma forma podem estar relacionados com violência, ok? É importante distinguir estes dois conceitos. Solidão e isolamento são coisas diferentes, não é? Solidão é um sentimento subjetivo, de sentir falta de companhia, falta de relações significativas. Nem sempre resulta da violência e, portanto...
3: Pode estar rodeado de várias pessoas e sentir solidão, naturalmente.
5: Também, exatamente. Mas o isolamento social já se refere à redução, à ausência de contactos sociais. Portanto, a pessoa está efetivamente mais isolada. E há pessoas que estão mais isoladas e não se sentem tanta solidão. Portanto, por isso é que é importante distinguir estes dois conceitos. Agora, o isolamento pode constituir, de facto, uma forma de violência psicológica se for imposto por outra
3: pessoa. Por terceiros.
5: Exatamente. Uhum. Por exemplo, quando o cuidador impede o idoso de contactar determinados familiares ou os amigos, quando controla as chamadas telefónicas ou mensagens, quando impede visitas de irem lá à casa ou saídas de casa.
3: São comportamentos que às vezes a sociedade encara-os como normais, mas são... é uma violência, não é?
5: Sim, sim, sim. A não ser, obviamente, haverá situações, não é? Isso depois que a doutora Diana falará melhor, mas é, situações em que de facto já existe uma limitação cognitiva muito grande, os processos demenciais, em que às vezes pela própria segurança do idoso, não é? Nós estamos a falar nas situações em que não há esse tipo de patologia e em que a pessoa terá direito à sua autodeterminação, mas essa autodeterminação não é respeitada. E, portanto, há de facto aqui um isolamento social que é intencional, E isto tem consequências, mais uma vez, não é? O aumento dos sintomas depressivos, o aumento do isolamento social e depois a parte do aumento do declínio cognitivo e agravamento da saúde física, menor qualidade de vida e até uma redução na esperança média de vida do idoso.
3: Celina Corto, enquanto psicóloga clínica, naturalmente acompanha vários casos, não vamos, como é óbvio, referenciar aqui nenhum em específico, mas naturalmente nas suas consultas, quando houve um idoso a exteriorizar aquilo que sente, nomeadamente quando eles deixam de ser ouvidos, quando deixam de ter opinião, ou pelo menos a opinião ser tida em conta, como é que eles se sentem?
5: Obviamente sentem-se tristes, não é? Sentem-se desvalorizados, como eu já disse, mas muitas vezes eles, o que eu acho mais curioso, se calhar, referir é que eles não verbalizam muito isso, portanto é algo que nós temos que observar e muitas vezes, por exemplo, na consulta de psicologia também é comum, a nossa prática comum é que a pessoa entra sozinha, mas muitas vezes no idoso os familiares querem entrar. Obviamente isso não é de todo uma prática com intenção negativa, não é? Muitas vezes é para ajudar, porque a pessoa pode não ouvir bem, pronto, mas vezes...
3: Mas o profissional, depois, ao longo da conversa, acaba por ter a percepção...
5: Sim, mas muitas vezes eu não permito, ou peço para, digo para entrarem, mas depois peço para saírem, e, de facto, o comportamento, a forma como a pessoa idosa se expressa na consulta é completamente... A pessoa idosa e qualquer outra pessoa, mas, sobretudo, os idosos, lá está, porque são infantilizados e porque são tratados como se já não fossem capazes, quando ficam de facto sozinhos, eles expressam-se de uma outra forma que não fazem quando estão na presença.
3: E é possível o profissional de saúde conseguir sinalizar uma eventual violência contra a pessoa idosa?
5: Sim, é possível, não só possível como...
3: Como faz naturalmente, não é?
5: Como deveremos fazer, é uma obrigação, sim.
3: Muito bem, se me permitem agora avançamos, eu vou falar com a psiquiatra médica Diana Brigadeiro, até porque há aqui outras vertentes também de violência à pessoa idosa que muitas vezes não são abordadas. Diana Brigadeiro, já aqui falámos de alguns aspectos, algumas das violências, mas também a exploração financeira é uma das situações que acontece mais frequente do que aquilo que podemos pensar.
6: Sim, distinguir aqui a violência financeira de fraude ou burla. Portanto, aqui, sendo que normalmente os primeiros são perpetuados por contactos privilegiados, familiares ou cuidadores, enquanto os últimos são por pessoas desconhecidas.
3: A burla.
6: Burla, exatamente. Portanto, a violência financeira, o que é que inclui? Inclui apropriar-se do dinheiro ou bens do idoso, reter ou gerir a reforma do idoso sem autorização, obrigar a assinar documentos, impedir o acesso ao próprio dinheiro pelo idoso e pressionar para mudar testamentos ou doações. Se a violência psicológica é difícil de diagnosticar, a violência financeira ainda mais. Porquê? Porque nós, tudo o que é questão de dinheiro é mesmo familiar. Enquanto
3: é por
6: nós...
3: norma mais que é essas situações surgem com o familiar mais próximo?
6: Com o familiar mais próximo. Não existem dados definitivos cá em Portugal, existem muito poucos estudos em termos estatísticos da violência financeira. Está-se agora a começar a haver mais interesse nesta área, mas estima-se, a OMS calculou que em termos globais seja de cerca de 6,8% em pessoas com idade superior a 60 anos.
3: Assim é um valor significativo,
6: 6,8.
3: Cerca de 7 pessoas em cada 100 idosos.
6: Sendo que se admite que em pessoas institucionalizadas a percentagem suba para 13,8. Portanto, existe, é um tipo de violência frequente, só que está, e todos os relatórios e todos os artigos referem isso, subdiagnosticado.
3: Não está sinalizado, então, por diversas vezes. Portanto, esse número até de 6,8 pode estar subdimensionado, não é?
6: Sim, todos admitem isso. Todos os relatórios acerca deste assunto admitem que o report, ou seja, portanto, o diagnóstico desta situação, que os valores reais sejam bem superiores ao que se estima.
3: Diana Brigadeiro, naturalmente também, e há pouco tocou aí uma das situações que pode ter a ver com burlas, não é? Há alguns sinais de alerta que familiares, vizinhos possam estar atentos, que essa pessoa possa ter a ser alvo de burla, ou seja, uma violência também contra essa pessoa?
6: Sim, nomeadamente movimentos anormais na conta da pessoa, porque muitos destes idosos têm conta partilhada, não é? Conjunta, que nós costumamos dizer conjunta. Movimentos anormais de multibanco, o facto de, por exemplo, esta pessoa deixar de cumprir, uma pessoa que era cumpridora em termos de contas, das suas obrigações financeiras, deixar de o ser, depois em termos de falta de dinheiro para as coisas básicas, não é? A alimentação, os cuidados pessoais, a habitação, portanto, aqui, e depois sintomatologia, como é óbvio, psicológica, em termos de psicopatologia, tristeza,
3: ansiedade. Vai afetar naturalmente logo a saúde mental, não é?
6: Logo, sim, sim.
3: E isso é algo, são sinais que quer os familiares diretos devem estar atentos, e a própria comunidade, os vizinhos também.
6: Os vizinhos, aliás, muitas vezes os vizinhos, se calhar, porque, por exemplo, e falamos aqui no Distrito da Guarda, muitos dos filhos residem longe dos pais, e portanto, se calhar até o vizinho se apercebe mais da ausência da rotina, da alteração da rotina, das alterações das condições do vizinho, do que se calhar o filho que vem cá, às vezes, nas férias de verão.
3: Ou só no Natal, não é?
6: Ou só no Natal. Acho que é mais no verão. Não sei porquê.
4: Está muito frio.
3: Portanto, é importante também estar atento e, se for o caso, sinalizar e comunicar às devidas autoridades, não é?
6: Sim, tentar se aproximar do idoso, tentar falar com ele sem crítica, sem qualquer julgamento, deixá-lo à vontade para que ele se consiga abrir em termos de confidenciar, não é? O que se passa com ele. No fundo, às vezes é só estar lá e escutar.
3: E ouvir, não é?
6: Ouvir.
3: Porque eles também têm uma certa dificuldade, depois de serem até alvo dessas burlas ou dessas circunstâncias mais familiares do foro interno, têm mais dificuldade em denunciar estas situações, não é? Isso também acontece.
6: Sim, sim. Eles têm dificuldades por várias razões. Normalmente, às vezes, nas burlas têm muita vergonha. Porque depois eles às vezes já não têm autoestima muito elevada, precisamente porque já sou idoso, já não sei fazer muita coisa, portanto já têm isto interiorizado, e portanto se eu fui vítima de burla, ok, então eu não sei mesmo agora lidar com este mundo novo, muitas vezes até através da internet, que eles já começam a mexer, mas sem saber muito bem depois dos perigos, sem conhecer muito bem esses perigos. Em relação à violência financeira causada pela própria família, era um bocadinho aquilo que a doutora Celina estava a dizer, que efetivamente, como é perpetuado pela própria família, eles têm algum pudor.
3: É mais difícil fazer a denúncia nesse caso.
6: Nomeadamente filhos, maridos, em que têm muito, muito medo de depois o que acontece àquela pessoa, porque eles muitas vezes dizem, mas é o meu filho.
3: É a proteção parental.
6: E aparece ali a ambivalência relativamente a esse facto. Depois existe muitas vezes o receio de que depois, se aquilo não der em nada, vão colocá-lo no lar, já não vão ter a ajuda daquele filho.
3: Ou seja, vão oprimi-lo ainda mais.
6: Exatamente, de represálias também, não é?
3: Mas no fundo estamos a falar e eu não sei, não, eu tenho aqui uma jurista, por acaso, temos aqui uma jurista, isto também se pode tipificar num crime de violência doméstica, naturalmente.
4: Logo é um crime público
3: sim, também,
4: sim,
3: não é?
4: Sim, se o agressor, chamemos-lhe assim, for alguém com quem o idoso conviva, é tipificado no âmbito da violência doméstica. Sim.
3: Portanto, logo é um crime público, portanto aí a necessidade de atuar. E há pouco, Diana Brigadeiro, estava aqui a lembrar-me de uma situação que também por vezes acontece. acontece, por norma, o idoso, a pessoa mais velha, tem pelo menos a noção que o seu rendimento, a sua reforma é recebida ao dia 20 ou ao dia 15, ou, eles têm essa noção. Mas por vezes, bom, eu vou receber neste dia, mas por vezes o dinheiro nem passa por mim, não é?
6: Exatamente.
3: Isso também é uma situação constrangedora e é violência contra o idoso.
6: É violência, portanto, o idoso, enquanto for autónomo em termos cognitivos, e, portanto, enquanto não tiver nenhum processo de maior acompanhado, que é o processo legal, em que pode ser, em que por incapacidade cognitiva o idoso pode estar legalmente condicionado nas decisões que pode tomar em termos financeiros. Atenção que o papel do maior acompanhado diz no resultado em termos de tribunal, refere exatamente onde é que aquela pessoa necessita de ajuda e não é autónomo. Portanto, eu por ter um processo de maior acompanhado, ou seja, por ter um acompanhante.
3: Mas é só por tipificação, por uma decisão judicial.
6: Por tipificação judicial. É o único meio legal em que alguém pode controlar financeiramente portanto, os bens de outro. E isso tem que estar escrito no relatório do maior acompanhado. Porque pode ser só maior acompanhado, por exemplo, para coisas de saúde.
3: Se houver algum idoso que nos esteja a ouvir e que se esteja a rever nestas situações, pode denunciá-lo perante as autoridades, não é?
6: Sim, com certeza.
3: Pode fazê-lo. Muito bem, Diana Brigadeiro, outra das situações também que tem a ver, as pessoas quando acabam por ter uma idade mais elevada começam a pensar que estão um pouco inúteis para a sociedade, eu já não tenho nada para dar para a sociedade, eu já não conto para nada. Como é que se combate esta ideia de ser inútil ou de estar dependente?
6: Aqui há uma componente, essa ideia, se nós pensarmos há uns anos atrás, não existia. Se pensarmos, por exemplo, nos nossos avós, eu tenho 40 anos, portanto, a minha avó, 80 e, já não tinha esta, não havia esse pensamento. Aliás, até se cultivava o idoso, se vangloriava.
3: A pessoa mais velha como sabedoria, não era?
6: Fonte de sabedoria, uhum. Exatamente. Fonte de conhecimento. Essa ideia começou a surgir numa perspectiva meramente capitalista, em que o que já não consegue produzir já não tem valor. E isso deixa-me triste. Porque isso é uma...
3: Se não deixa triste, deveria deixar a todos essa forma de pensar.
6: Porque aqui, portanto, aqui o idoso pensa assim ou a sociedade é que o faz pensar assim? Eu acho que é a sociedade que faz pensar assim. Porque ao longo do tempo, e eu ainda sou do tempo em que o idoso realmente tinha um estatuto em termos da comunidade, portanto tenho 40 anos, não sou assim então, não foi assim há tanto tempo, não é? E vi o degradar da imagem do idoso, porque neste momento é só uma pessoa que não contribui para a sociedade e que está a gastar o dinheiro da reforma e que estamos a lhe pagar a reforma e portanto é uma despesa.
3: Às vezes até há esse preconceito perante alguma classe política que olha para as pessoas mais velhas, idosos, reformados, permitam uma expressão quase como um fardo da sociedade, não é?
6: Claramente, e claramente é para aí que caminhamos. Eu espero sinceramente que...
3: Mas é preciso desconstruir isso.
6: Exatamente. Eu espero sinceramente que... Aliás, é muito simples desconstruir isso. Nós podemos olhar para outros países que não fazem, os países nórdicos, que os idosos têm uma qualidade de vida completamente diferente da nossa de Portugal. E como fazer isso? Portanto, um envelhecimento ativo, um envelhecimento saudável, portanto vigiar a saúde, prevenir também ao longo da vida a doença para que quando cheguem à idade idosa, embora aqui a idade idosa, lá está, nós
3: o
6: já há bocado falávamos,
3: é?
6: 60, 65, depois já há países que dizem que é idoso só depois da reforma.
3: Por acaso, se associa-se aos a mais de 65 anos?
6: Pois.
3: Por cá.
6: Mas lá está, se considerarmos a idade da reforma, cá já são 66 e 11 meses, não é? E portanto, lá está. Isso, mas biologicamente nós sabemos que ao longo da vida vamos, a nossa, existe deterioração em termos da capacidade de recuperação e de renovação celular.
3: Muito bem. Diana Brigadeiro, uma última questão agora nesta fase para si, relativamente a tudo isto que foi aqui falado, até consigo. Naturalmente, os profissionais de saúde, médicos, enfermeiros, todos os profissionais de saúde garantem o tratamento de igualdade e equidade perante, quer por um adulto, quer por um idoso. Um adulto também é um idoso, aliás, também é um adulto, mas há essa garantia e essa preocupação da vossa parte.
6: Muita preocupação, aliás, os idosos são uma população que nos preocupa muito, precisamente pelas comorbilidades que têm.
3: E aqui de uma forma mais vincada neste território, não é?
6: Neste território vincado, duplamente, porque nós temos aqui uma população muito envelhecida, residente, e ultimamente temos assistido ao regresso, aqui existe uma grande densidade de lares, que em termos de mensalidade, se quisermos, são mais baratos do que, por exemplo, em Lisboa ou no Porto.
3: E portanto, há idosos que vêm
6: que estão
3: para,
6: este território,
3: fora do Distrito da Guarda.
6: Fora do Distrito da Guarda. E também os imigrantes, que, portanto, quem emigrou na altura do 25 de Abril para a França, estão agora a regressar também. E esta foi uma das zonas onde houve um grande número de imigração e que também estão a regressar para os nossos lares.
3: Portanto, a área da saúde mental da ULS da Guarda está também especialmente focada para esta questão agora.
6: Estamos especialmente preocupados,
3: mas também tem um foco atentos e vigilantes.
6: De atenção, mas lá está, depois entramos aqui nos recursos humanos, dificuldades e pronto, mesmo os próprios lares, se calhar a legislação em termos de recursos, recursos humanos, e nomeadamente recursos humanos ligados à saúde, falo por exemplo num enfermeiro, se calhar isso devia ser revisto, tendo em conta as inúmeras comorbilidades que atualmente os idosos apresentam.
3: Muito bem. Sandra Campos, regresso a si, se me permite, para tentarmos conhecer agora um pouco mais também o que é que é esta EPVA, a Equipa de Prevenção da Violência do Adulto. Qual é que é a principal missão dentro da ULS da Guarda?
4: Antes de mais, vou fazer aqui uma contextualização mais macro, porque a EPVA é uma figura, um ator social, como lhe queiramos chamar, que existe de âmbito nacional. Está inserido no Plano Nacional para a Prevenção da Violência ao Longo do Ciclo da Vida. Este plano foi criado no âmbito da DGS com o objetivo de reforçar, no âmbito dos serviços de saúde, os mecanismos de prevenção, diagnóstico e intervenção no que se refere à violência interpessoal, como referi há pouco. Os objetivos do programa em si, que também acabam por ser os nossos, é garantir a detenção precoce de fatores de risco e de situações de violência interpessoal, assegurar perante situações de violência interpessoal uma intervenção adequada, atempada preferencialmente e também articulada, e promover a literacia sobre direitos humanos no âmbito das relações interpessoais, que é no fundo o que estamos aqui a fazer e andamos a fazer ao longo desta semana e pretendemos continuar a fazer ao longo, sobretudo deste mês, que pusemos, como já disse, este mês na agenda para várias ações de sensibilização. Portanto, as EPVAs são equipas cuja criação resulta diretamente da lei, já há vários anos, e nós fazemos efetivamente parte da Equipa de Prevenção de Adultos da ULS da Guarda. A equipa é integrada por profissionais das diferentes valências, jurista, que sou eu, o meu caso, psicologia, a doutora Celina, médica, a doutora Diana, mas também a doutora Karina Santos, enfermagem, o doutor Jason e mais uma série de enfermeiros, porque temos, de facto, em todos os conselhos um elemento da EPA. O enfermeiro Jason faz parte da nossa equipa que está no Hospital Nossa Senhora da Assunção em Ceia, não só ele, mas também temos lá outros profissionais. Para lá, temos ainda uma profissional do serviço social, portanto é uma equipa integrada, multidisciplinar, que visa uma resposta articulada nas diferentes...
3: Quando é que esta equipa foi formada? Está a tipificação foi na legislação, não é?
4: Sim, a tipificação já é desde 2013, já está...
3: E a aqui na ULS, quando é que...
4: Sim, não faço parte da equipa inicial, eu penso que deve andar lá para 2017, 2018, nós estes elementos aqui à Associação de Enfermeiros, já são que já faz parte há mais tempo, somos mais recentes. É que o nosso dinossauro, não sei há quanto tempo é que o enfermeiro Gerson já faz parte.
7: Desde o início.
4: Desde o início.
7: Desde o início.
4: Até o início foi quando o enfermeiro Gerson?
7: 2019. Foi em 2019 que foi nomeada a equipa.
4: Ok. Então, depois tem reformulações e aditamentos e pessoas profissionais que alguns acabam também por querer sair e dedicar-se a outras valências, mas pronto, o enfermeiro Gerson mantém-se.
3: Mantém-se desde a gênese da concepção desta equipa. Como é que a equipa trabalha, Sandra Campos? O que é feito quando há uma suspeita? Quem é que a pode sinalizar? Como é que tudo isso se processa?
4: Pronto. Já referimos aqui que a subnotificação ainda é uma realidade, portanto há muitas poucas sinalizações. O nosso objetivo era que de facto as denúncias acontecessem, basta a suspeita, não é necessário que haja uma confirmação, basta a suspeita para defendermos a pessoa o melhor possível, bastava uma suspeita. E portanto, quando a suspeita surge, a nossa equipa procede à avaliação da situação, analisa os fatores de risco, recolhe informação relevante e define um plano de intervenção. Nos casos em que é necessário, articula com outras entidades, não é?
3: Naturalmente com as forças de segurança.
4: Exato.
3: Tem esse...
4: Sim, sim.
3: Muito bem. Já há pouco dissemos que estas situações podem ser sinalizadas por qualquer pessoa, não é?
4: Sim, podem.
3: Junto da autoridade, junto de profissionais de saúde, ou mesmo junto da vossa equipa.
4: Exatamente.
3: Pode ser feita.
4: Exato. Qualquer profissional de saúde, independentemente de estar nas urgências, no internamento, seja qual for a valência, se for uma confirmação, deve efetivamente denunciar. Sinalizar, qualquer profissional deve sinalizar, os familiares, os vizinhos, todas as pessoas que tiverem conhecimento de uma suspeita, a própria pessoa também pode pedir ajuda. Pedir ajuda não é nenhuma fragilidade, é uma virtude, é um ato de coragem, e de facto os profissionais, se tiverem dúvidas na sinalização, podem entrar em contacto com os elementos da EPVA e a comunidade em geral também, se quiser. E eu aproveito para deixar aqui o nosso contacto de e-mail, porque às vezes é mais fácil para as pessoas não falarem e exporem a sua situação por escrito, e portanto eu deixo aqui um apelo a toda a gente que nos esteja a ouvir: se quiser sinalizar uma situação, se quiser tirar uma dúvida, pode enviar um e-mail para a EPVA da ULS Guarda, que o e-mail é epva.ulsg@ulsguarda.min-saude.pt. Nós estamos cá para ajudar e colaborar com a comunidade e com os profissionais.
3: E em qualquer ponto de qualquer unidade funcional da ULS da Guarda, porque eu já percebi que há elementos, quer aqui fisicamente, mais no Sousa Martins, no Hospital Nossa Senhora da Assunção e nos chamados centros de saúde.
4: Sim, agora, temos um...
3: UFFs,
4: temos,
3: ou CSPs.
4: Temos um elemento em cada área do centro de saúde, é um facto. No Hospital Nossa Senhora da Assunção é que temos três, mas também no centro de saúde de Ceia também temos um elemento. Agora, no âmbito da ação de sensibilização, distribuímos panfletos, e em cada panfleto que foi distribuído nas respectivas áreas dos conselhos, iam lá os contactos da pessoa do conselho. Portanto, pretendemos aqui...
3: É o mais direto.
4: O é o mais direto. Pretendemos aqui uma aproximação à população, e achamos que seria mais fácil para as pessoas se soubessem identificar a pessoa que lá poderá ouvi-los.
3: Muito bem, Jason Silva é o último a falar, mas os últimos dizem que são os primeiros por norma. Gostaria agora de falar consigo. Você é enfermeiro na ULS da Guarda, e naturalmente tudo aquilo que foi dito, os próprios profissionais de saúde acabam por ter um papel crucial na detecção precoce destas situações.
7: Sim, claro que sim. Por tudo aquilo que já foi dito, que já aqui debatemos vários assuntos, mesmo os próprios sinais que as pessoas podem vir apresentando, principalmente os idosos, que nos possam levar a prever ou a antever que seja vítima de violência, o profissional de saúde está numa situação privilegiada, porque recebe-os no hospital, no centro de saúde, estão nas consultas, portanto, têm uma relação mais direta, podem formar uma relação empática com essas pessoas, uma relação de confiança, e muito possivelmente é aí que os idosos depois se sentirão mais à vontade para falar. Por outro lado também, e tendo em conta que estamos aqui a falar da população envelhecida e as pessoas que mais utilizam recursos hospitalares e que mais vezes vêm, no meu caso, na urgência que é onde eu trabalho, são pessoas idosas.
3: Idosas.
7: Não é? Uhum. E nós realmente temos que estar atentos. E
3: até é... porque vocês têm essa particularidade, já conhecem sinais de alerta, não é?
7: Exatamente, e é aí que eu também queria debater, que é fundamental que os profissionais estejam cada vez mais capacitados para conseguir detectar esses sinais de alerta, porque muitas vezes é uma questão também de sensibilização e de estarem aptos para isso. Pela experiência própria que nós temos, cada vez que se faz uma formação dentro desta área da violência, passado pouco tempo começam a aparecer mais sinalizações. As pessoas estão mais preocupadas e mais atentas a este tipo de assunto. Portanto, quanto mais vezes nós replicarmos isso, e é uma das funções da EPVA, é exatamente dar este tipo de ações de sensibilização, exatamente por causa de alertarmos outra vez profissionais, exatamente para alertar para esses sinais.
3: Se pararem com uma situação potencial de violência contra o idoso, seja ela emocional ou psicológica ou física, que é mais fácil de detectar, como é que vocês atuam?
7: Pronto, em primeiro lugar, aquilo que nos interessa mesmo saber é tentar perceber exatamente que tipo de violência é que é. Nós temos, lá está, a fragilidade dos idosos. Às vezes aparecem os idosos na urgência que deram uma queda.
3: Pelo menos vem assim tipificado.
7: Vem assim tipificado, como uma queda. E à partida, quando é feita a avaliação inicial, é uma queda e faço tratamento para a queda, teve uma fratura, teve outra coisa qualquer, e a nossa preocupação é a questão de saúde e o tratamento do utente.
3: A questão física imediata.
7: A questão física imediata. Mas depois é importante nós realmente percebermos o que é que se ali passou. Caiu porquê? Será que foi uma queda? Será que foi empurrado? Será que foi outro tipo de situação? Isto, às vezes, quando os idosos têm essa capacidade cognitiva para nos conseguir relatar esse tipo de situação, torna-se um bocado mais fácil detectar. Noutras situações, se calhar, não é assim tão fácil. Há outro tipo de situações também que nos aparecem muitas vezes.
3: Mas há o discernimento do profissional de saúde ter a percepção se estamos perante um acidente ou algo intencional. Ou é difícil, enfermeiro Jason?
7: Depende do tipo de trauma que é. Que é aquilo que estamos aqui a falar. Se nos aparecer um trauma em que aparecem múltiplas lesões, aí faz-nos crer que há aqui um sinal que há qualquer coisa que está errado, que poderá ser vítima de maus-tratos. Se forem situações recorrentes, idosos que aparecem muitas vezes na urgência por um trauma qualquer, também são situações que nos deixam alerta. E nós aí começamos logo a sinalizar e começamos logo a movimentar. Muitas vezes assistente social, se soubermos logo à partida que é uma situação de violência contra o idoso, aí fazemos logo a denúncia.
3: E articulam essas denúncias também com as entidades, nomeadamente com as autoridades policiais.
7: Sim, logo com a GNR, fazemos também a denúncia para o Ministério Público. A GNR, no caso de Ceia, nós temos a equipa que é de a secção de... A secção de prevenção de criminal e policiamento comunitário. Pronto. Temos depois também ainda um projeto que é na Câmara Municipal de Ceia, que é o AI Vida, que também lida com situações de violência contra o adulto. Neste caso, o idoso também se enquadra aí. E pronto, e depois
3: fazem a articulação,
7: fazemos a articulação com diretamente com eles.
3: No caso de Ceia, GNR, naturalmente na guarda será com a Polícia de Segurança Pública,
4: sim,
3: num primeiro contacto.
4: Mas
3: pode
4: ser GNR se a pessoa não for da guarda, como é que poderá ser?
3: Portanto, com as forças de segurança.
7: E há outras situações em que será depois diretamente também com a UNIAV, que é o núcleo de investigação. Lá está, depende depois da situação que é. Mas de qualquer maneira, e o alerta que deixo aqui é exatamente em relação à sinalização ou à denúncia que deve ser feita, e é isso que nós temos que sensibilizar, tanto os profissionais como todas as pessoas da comunidade, que vejam este tipo de situação.
3: Jason Silva, a equipa que faz parte trabalha só com as vítimas ou também com familiares ou cuidadores dos idosos?
7: Pronto, como já aqui falámos, em relação a várias situações da função daquilo que é a EPA, uma das funções é exatamente também trabalhar a nível comunitário e trabalhar exatamente com os cuidadores e com os familiares, obviamente, que muitas vezes são os cuidadores também destas pessoas, destes idosos. E se calhar a principal ação que é realizada é exatamente este tipo de atividades e ações de sensibilização, que é para as pessoas perceberem, porque muitas vezes isto é uma questão cultural. As pessoas cometem atos de violência contra as pessoas idosas e muitas vezes não se apercebem que o estão a fazer.
3: Muito bem, vamos avançar, Sandra Campos, e vou apelar agora ao seu poder de síntese, porque o tempo não perdoa, o tempo, o relógio vai passando, e vou-lhe pedir, Sandra Campos, para falarmos um pouco daquilo que está a ser feito ao longo deste mês no âmbito da prevenção desta temática, o que é que está a decorrer, que atividades é que estão a decorrer, e naturalmente o vosso objetivo é ter resultados, nem que seja a sensibilização, que é importante.
4: Sim, neste

0: também para eles saberem que estamos com eles, que não estão de facto sozinhos. Fizemos ação de sensibilização nas diversas unidades de saúde. Fizemos o percurso do idoso, neste caso, no Hospital Sousa Martins, mas também fizemos um mini percurso no Hospital Nossa Senhora da Assunção, embora de facto aqui tivesse um percurso com mais impacto. Como já disse, também pedimos aos municípios para se associarem a nós e agradecemos, porque de facto vários se associaram, aos profissionais também vários se associaram, e portanto pretendemos criar estes momentos que também é de sensibilização e de literacia relativamente aos direitos fundamentais, neste caso dos idosos, e o nosso objetivo é chegar ao maior número de populações possíveis, e por isso é que de população possível, por isso é que também descentralizamos e não concentramos
1: só na cidade da Guarda.
2: Há aqui uma curiosidade que eu tenho que perceber, Sandra Campos. Houve uma ideia de vocês colocarem nos corredores da ULS da Guarda o percurso, não é? O idoso invisível. Quer-me explicar assim de forma sintetizada que iniciativa é esta?
0: Sim, nós, portanto, colocámos alguns placares, não é? Sobre direitos e violência contra as pessoas idosas, com umas pegadas no chão. O objetivo foi transformar um espaço por onde passam todos os dias milhares de pessoas, ou centenas, vá, milhares, não, nem tanto, centenas de pessoas, profissionais, utentes e visitantes, e quisemos tornar aquilo num lugar de reflexão. Portanto, criámos um percurso que nos obriga a parar, a ler e a sentir.
2: Explique-nos lá o que é que nós temos aqui pendurados nas nossas lapelas, porque é deste roxo, este laço roxo, o que é que isto significa?
0: O laço roxo é um símbolo de solidariedade, respeito e compromisso. A levá-lo, nós convidámos as pessoas a levá-lo consigo, e também solicitámos aos profissionais, que aceitaram muito bem colocá-lo na sua lapela. E o objetivo é que o profissional ou a pessoa que voa o laço também se associasse e assumisse a responsabilidade. Este era, no fundo, o laço, ter, o transportar o laço, ou continuar...
2: Não é só algo exteriorizar,
0: exatamente.
2: É auto-sensibilizar-se.
0: Exatamente.
2: Questão.
0: Perceber que também assumir essa responsabilidade, que pode fazer um papel diferente de hora em diante, não é?
2: Sandra Campos, e o que é que se espera alcançar? Quais os resultados depois de todo este intenso mês na prevenção contra a violência da pessoa idosa? O que é que é como é que se pode medir ter alcançado uma boa ação de sensibilização neste mês na prevenção contra a pessoa idosa?
0: Acima de tudo, esperamos conseguir quebrar o silêncio de muita gente, não é? Esse é o nosso objetivo, não é? Quebrar o silêncio cada vez mais. Portanto, que as pessoas, claro, quisemos dar a conhecer às pessoas onde pedir ajuda, nomeadamente qual era a nossa função da EPFA, reafirmar os direitos das pessoas, reafirmar que a dignidade não tem, de facto, idade, também era um dos nossos temas de campanha, chamemos-lhe assim. Portanto, combater o idadismo e a ideia de que o idoso já não conta, conforme tinham falado aqui as minhas colegas. Por isso, no fundo, queremos mobilizar o maior número de pessoas para a sensibilização e que toda a gente saiba ver, agir, reagir, denunciar, se for o caso.
2: E por aquilo que percebemos, na edição deste ano, quiseram que esta situação fosse levada para a sociedade, não só internamente dentro da ULS, mas várias ações, tal como o programa de hoje aqui na rádio, exteriorizar e levar à sociedade esta preocupação. Também foi o foco da vossa campanha?
0: Sim, foi o foco, é não só centralizarmos, mas levarmos também às pessoas e até aos idosos, de que realmente existe alguém que está aqui para os ouvir, e eu gostaria, aliás, de deixar uma mensagem às pessoas idosas.

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o Guarda Wine Fest foi distinguido pela Associação de Municípios do Vinho como evento do ano. A GNR da Guarda constituiu arguido um homem de 58 anos por burla no Conselho de Albergaria Velha. Em Fóruns de Algodres decorre neste e no próximo fim de semana mais uma edição do Fóruns de Algodres Youth Cup, um torneio para os mais jovens e que junta mais de 90 equipas de vários distritos do país.

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0: Informação com Faustino Caldeira.
1: O Guarda Wine Fest foi distinguido pela Associação de Municípios do Vinho como evento do ano. O prémio foi entregue durante uma cerimónia que decorreu na Feira Nacional da Agricultura, que se realizou em Santarém. Para o Presidente da Câmara da Guarda, Sérgio Costa, o prémio reveste-se de vital importância para a afirmação da capitalidade da Guarda, neste caso, através do setor vitivinícola.
2: O Guarda Wine Fest foi distinguido como o evento do ano da região da Beira Interior durante a entrega dos prémios nacionais 2026 da Associação Portuguesa dos Municípios do Vinho, e para nós este prémio reveste-se de vital importância, pois contribui para a afirmação da nossa capitalidade, também desta feita, através do vinho e do turismo. Este concurso, que reuniu diversas entidades institucionais do setor vinícola, de produtos gastronómicos, de oferta enoturística das diferentes regiões do país, e por isso a Guarda está de parabéns pela afirmação dos seus produtos e dos prémios que nos foram atribuídos.
1: O autarca fez ainda um balanço muito positivo da participação do município durante a Feira de Santarém, onde a autarquia marcou presença com o stand para a promoção dos produtos endógenos. O expositor recebeu a visita do Presidente da República.
2: Um saldo francamente positivo na mostra dos nossos produtos endógenos e promovendo, enfim, o nosso território. Nos vários dias da feira, estive o próprio presidente, esteve o seu vice-presidente, esteve a senhora vereadora, e recebemos, desde o presidente da República, ao seu ministro da Agricultura, à senhora ministra do Ambiente, o seu presidente da CCDR, os autarcas de toda a região, os diretores-gerais do setor, o presidente da Assembleia da República também. Foi um saldo, temos um saldo francamente positivo da sua realização, onde todos acabaram por enaltecer muito aquilo que são os nossos produtos, as nossas iguarias, começando pela carne germoísta, pelo caldo de grão, pelo queijo Serra da Estrela do nosso concelho, pelo cultor de papa, a cestaria de Gonçalo, as facas do Portugal, a bola parda, os nossos enchidos, o nosso mel e as nossas compotas que tivemos ali, mas também os nossos vinhos do nosso concelho, que tivemos ali patente a todos aqueles que nos visitaram.
1: O Guarda Wine Fest foi distinguido pela Associação de Municípios do Vinho como evento do ano. A GNR, através do Núcleo de Investigação Criminal de Pinhal, constituiu arguido um homem de 58 anos por burla no concelho da Albergaria Velha. No âmbito de um inquérito que decorria há cerca de 14 meses, os militares desenvolveram diversas diligências de investigação que permitiram identificar o suspeito e apurar a sua alegada participação na prática do crime no distrito da Guarda. Na sequência da investigação, foi dado cumprimento a um mandado de busca domiciliária e a uma busca não domiciliária em veículo. Ainda foi possível apurar que o suspeito contactava telefonicamente as vítimas, maioritariamente proprietários de estabelecimentos de restauração e similares, fazendo-se passar por funcionário de uma entidade fiscalizadora. Através deste método, alegava a iminência de ações de fiscalização e a aplicação de coimas elevadas, induzindo as vítimas a efetuar pagamentos imediatos através de referências fornecidas pelo efeito, causando prejuízos patrimoniais. O suspeito foi constituído arguido e ficou sujeito à medida de coação de termo de identidade e residência. Os factos foram comunicados aos serviços do Ministério Público de Vila Nova de Foscoa, como refere o Tenente-Coronel Seabra Ferreira, Oficial de Comunicação e Relações Públicas do Comando Territorial da GNR da Guarda.
3: Isto foi no âmbito do inquérito do crime que decorria há cerca de 14 meses, em que os militares da Guarda desenvolveram diversas diligências de investigação que permitiram identificar o suspeito e apurar a sua alegada participação na prática do crime no distrito da Guarda. Na sequência desta investigação, foi dado cumprimento ao mandado de busca domiciliária, uma busca não domiciliária em veículo. Nas diligências foi possível apurar que o suspeito contactava telefonicamente as vítimas, maioritariamente proprietários de estabelecimentos de restauração e similares, fazendo-se passar de funcionário de uma entidade fiscalizadora. Através deste método, alegava a iminência de ações de fiscalização e a aplicação de coimas elevadas, induzindo as vítimas a efetuar pagamentos imediatos através de referências fornecidas para efeito. Obviamente que deste tipo de comportamento e ação resultaram prejuízos patrimoniais. Na ação resultou a apreensão de um telemóvel, o suspeito constituído arguido, ficou sujeito à medida de coação de termo de casa e residência, e os factos foram comunicados aos serviços municipais.

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Guarda Wine Fest foi distinguido pela Associação de Municípios do Vinho como evento do ano. A GNR da Guarda constituiu arguído um homem de 58 anos por burla no Conselho de Albergariada. Em Fornos de Algodres decorre neste e no próximo fim de semana mais uma edição do Fornos de Algodres Youth Cup, um torneio para os mais jovens e que junta mais de 90 equipas de vários distritos do país.

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0: Informação com Faustino Caldeira.
1: O Guarda Wine Fest foi distinguido pela Associação de Municípios do Vinho como evento do ano. O prémio foi entregue durante uma cerimónia que decorreu na Feira Nacional da Agricultura, que se realizou em Santarém. Para o Presidente da Câmara da Guarda, Sérgio Costa, o prémio reveste-se de vital importância para a afirmação da capitalidade da Guarda, neste caso, através do setor vitivinícola.
2: O Guarda Wine Fest foi distinguido como o evento do ano da região da Beira Interior durante a entrega dos prémios nacionais 2026 da Associação Portuguesa dos Municípios do Vinho, e para nós este prémio reveste-se de vital importância, pois contribui para a afirmação da nossa capitalidade também desta feita através do vinho e do turismo. Este concurso, que reuniu diversas entidades institucionais do setor vinícola, de produtos gastronómicos, de oferta enoturística das diferentes regiões do país, e por isso a Guarda está de parabéns pela afirmação dos seus produtos e dos prémios que nos foram atribuídos.
1: O Autarca fez ainda um balanço muito positivo da participação do município durante a Feira de Santarém, onde a autarquia marcou presença com o stand para a promoção dos produtos endógenos. O expositor recebeu a visita do Presidente da República.
2: Um saldo francamente positivo na mostra dos nossos produtos endógenos e promovendo, enfim, o nosso território. Nos vários dias da feira, estive o próprio Presidente, esteve o Sr. Vice-Presidente, esteve a Sra. Vereadora, e recebemos, desde o Presidente da República, ao Sr. Ministro da Agricultura, ao Sr. Ministro do Ambiente, o Sr. Presidente da CCDR, os autarcas de toda a região, os diretores-gerais do setor, o Presidente da Assembleia da República também. Foi um saldo, temos um saldo francamente positivo da sua realização, onde todos acabaram por enaltecer muito aquilo que são os nossos produtos, as nossas iguarias, começando pela carne germista, pelo caldo de grão, pelo queijo Serra da Estrela do nosso concelho, pelo cultor de papa, a cestaria de Gonçalo, as facas do Portugal, a bola parda, os nossos enchidos, o nosso mel e as nossas compotas que tivemos ali, mas também os nossos vinhos do nosso concelho, que tivemos ali patente a todos aqueles que nos visitaram.
1: O Guarda Wine Fest foi distinguido pela Associação de Municípios do Vinho como evento do ano. A GNR, através do Núcleo de Investigação Criminal de Pinhal, constituiu arguido um homem de 58 anos por burla no concelho da Albergaria Velha. No âmbito de um inquérito que decorria há cerca de 14 meses, os militares desenvolveram diversas diligências de investigação que permitiram identificar o suspeito e apurar a sua alegada participação na prática do crime no distrito da Guarda. Na sequência da investigação, foi dado cumprimento a um mandado de busca domiciliária e a uma busca não domiciliária em veículo. Ainda foi possível apurar que o suspeito contactava telefonicamente as vítimas, maioritariamente proprietários de estabelecimentos de restauração e similares, fazendo-se passar por funcionário de uma entidade fiscalizadora. Através deste método, alegava a iminência de ações de fiscalização e a aplicação de coimas elevadas, induzindo as vítimas a efetuar pagamentos imediatos através de referências fornecidas pelo efeito, causando prejuízos patrimoniais. O suspeito foi constituído arguido e ficou sujeito à medida de coação de termo de identidade e residência. Os factos foram comunicados aos serviços do Ministério Público de Vila Nova de Foscoa, como refere o Tenente-Coronel Seabra Ferreira, Oficial de Comunicação e Relações Públicas do Comando Territorial da GNR da Guarda.
3: Isto foi no âmbito do inquérito, do crime que decorria há cerca de 14 meses, em que os militares da Guarda desenvolveram diversas diligências de investigação que permitiram identificar o suspeito e apurar a sua alegada participação na prática do crime no distrito da Guarda. Na sequência desta investigação, foi dado cumprimento ao mandado de busca domiciliária, uma busca não domiciliária em veículo. Das diligências foi possível apurar que o suspeito contactava telefonicamente as vítimas, maioritariamente proprietários de estabelecimentos de restauração e similares, fazendo-se passar de funcionário de uma entidade fiscalizadora. Através deste método, alegava a iminência de ações de fiscalização e a aplicação de coimas elevadas, induzindo as vítimas a efetuar pagamentos imediatos através de referências fornecidas para efeito. Obviamente que deste tipo de comportamento e ação resultaram prejuízos patrimoniais. Na ação resultou a apreensão de um telemóvel, o suspeito constituído arguido, ficou sujeito à medida de coação de termo de casa e residência, e estes factos foram comunicados aos serviços do Ministério Público de Vila Nova de Foscoa.
1: A GNR, através do Núcleo de Investigação Criminal de Pinhel, constituiu arguido um homem de 58 anos por burla do Conselho de Albergaria Velha. Em Fornos de Algodres decorre neste e no próximo fim de semana a 14ª edição do Fornos de Algodres Youth Cup, um torneio para os mais jovens e que junta mais de 90 equipas de vários distritos do país. O presidente do município, Alexandre Lote, não tem dúvidas que se trata de um dos maiores eventos do país. Para além da vertente desportiva, o autarca destaca também a amizade e o convívio promovido entre os mais novos através do futebol de formação.
4: Vamos na 14ª edição do Fornos de Algodres Youth Cup. Eu costumo dizer que hoje em dia eu diria que há boleia do nosso torneio, há torneios deste tipo em praticamente todo o país, mas a verdade é que nós andámos durante muitos anos a fazer este torneio quase sozinhos e provando ano após ano que era um bom investimento. E é sobretudo um bom investimento porque permite às crianças terem a oportunidade de vivenciar experiências diferentes, como dormir fora de casa, conhecer equipas de outros distritos, fazer amizades com pessoas que, se não fossem estes torneios, dificilmente se conheceriam, mesmo os próprios pais e encarregados de educação. E portanto eu diria que a grande mais-valia que este torneio tem, mais do que o aspecto competitivo, quem ganha ou quem perde, que é o menos importante, é de facto a criação de laços entre os meninos e meninas de todo o país.
1: O torneio junta mais de 90 equipas, o que vem dar um colorido diferente aos recintos desportivos onde decorre o evento.
4: Temos mais de 90 equipas de 9 distritos do país e portanto é um enorme evento que nós realizamos, o maior torneio de futebol juvenil da região seguramente. Trará-se muita alegria e muita cor.
1: Os jogos realizam-se no estádio municipal, no campo pelado e no campo de relva sintética.
4: O nosso torneio tem também a particularidade de ser o único torneio do país que é jogado em 3 pisos diferentes. Jogam no campo pelado, à antiga, como se costuma dizer, jogam no campo sintético e jogam no campo relvado. Todas as equipas têm que passar pelo menos um jogo em cada uma das superfícies, o que também me parece que é uma experiência importante para as nossas crianças. As coisas correram muito bem no campo pelado, este ano fizemos algumas intervenções de melhoria do equipamento e estamos muito orgulhosos em o torneio ter regressado ao campo pelado e é algo que é para manter.
1: Alexandre Lote destaca ainda a importância do evento para a economia local, com um retorno que pode rondar os 500 mil euros.
4: Pelas nossas contas, consideramos que provavelmente haverá um impacto direto e indireto a rondar os 500 mil euros na economia do Conselho de Fornos de Algodres nestes 2 fins de semana, o que é de facto bastante importante para os nossos agentes económicos.
1: Em Fornos de Algodres decorre neste e no próximo fim de semana a 14ª edição do Fornos de Algodres Youth Cup, um torneio para os mais jovens e que junta mais de 90 equipas de vários distritos do país.

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o Guarda Wine Fest foi distinguido pela Associação de Municípios do Vinho como evento do ano. A GNR da Guarda constituiu arguido um homem de 58 anos por burla no Conselho de Albuquerque.

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0: Informação com Faustino Caldeira.
1: O Guarda Wine Fest foi distinguido pela Associação de Municípios do Vinho como evento do ano. O prémio foi entregue durante uma cerimónia que decorreu na Feira Nacional da Agricultura, que se realizou em Santarém. Para o Presidente da Câmara da Guarda, Sérgio Costa, o prémio reveste-se de vital importância para a afirmação da capitalidade da Guarda, neste caso, através do setor vitivinícola.
2: O Guarda Wine Fest foi distinguido como o evento do ano da região da Beira Interior durante a entrega dos prémios nacionais 2026 da Associação Portuguesa dos Municípios do Vinho, e para nós este prémio reveste-se de vital importância, pois contribui para a afirmação da nossa capitalidade, também desta feita através do vinho e do turismo. Este concurso, que reuniu diversas entidades institucionais do setor vinícola, de produtos gastronómicos, da oferta enoturística das diferentes regiões do país, e por isso a Guarda está de parabéns pela afirmação dos seus produtos e dos prémios que nos foram atribuídos.
1: O autarca fez ainda um balanço muito positivo da participação do município durante a Feira de Santarém, onde a autarquia marcou presença com o stand para a promoção dos produtos endógenos. O expositor recebeu a visita do Presidente da República.
2: Um saldo francamente positivo na mostra dos nossos produtos endógenos e promovendo, enfim, o nosso território. Nos vários dias da feira, esteve o próprio Presidente, esteve o Sr. Vice-Presidente, esteve a Sra. Vereadora, e recebemos, desde o Presidente da República, ao Sr. Ministro da Agricultura, ao Sr. Ministro do Ambiente, o Sr. Presidente da CCDR, os autarcas de toda a região, os diretores-gerais do setor, o Presidente da Assembleia da República também. Foi um saldo, temos um saldo francamente positivo da sua realização, onde todos acabaram por enaltecer muito aquilo que são os nossos produtos, as nossas iguarias, começando pela carne germoísta, pelo caldo de grão, pelo queijo Serra da Estrela do nosso concelho, pelo cultor de papa,

0: Dia de Gonçalo, as facas do Fotugal, a bola parda, os nossos enchidos, o nosso mel e as nossas compotas que tivemos ali, mas também os nossos vinhos do nosso concelho, que tivemos ali patente a todos aqueles que nos visitaram.
1: O Guarda Wine Fest foi distinguido pela Associação de Municípios do Vinho como evento do ano. A GNR, através do Núcleo de Investigação Criminal de Pinhal, constituiu arguido um homem de 58 anos por burla no Conselho da Albergaria Velha. No âmbito de um inquérito que decorria há cerca de 14 meses, os militares desenvolveram diversas diligências de investigação que permitiram identificar o suspeito e apurar a sua alegada participação na prática do crime no distrito da Guarda. Na sequência da investigação, foi dado cumprimento a um mandado de busca domiciliária e a uma busca não domiciliária em veículo. Ainda foi possível apurar que o suspeito contactava telefonicamente as vítimas, maioritariamente proprietários de estabelecimentos de restauração e similares, fazendo-se passar por funcionário de uma entidade fiscalizadora. Através deste método, alegava a iminência de ações de fiscalização e a aplicação de coimas elevadas, induzindo as vítimas a efetuar pagamentos imediatos através de referências fornecidas pelo efeito, causando prejuízos patrimoniais. O suspeito foi constituído arguido e ficou sujeito à medida de coação de termo de identidade e residência. Os factos foram comunicados aos serviços do Ministério Público de Vila Nova de Foscoa, como refere o Tenente-Coronel Seabra Ferreira, Oficial de Comunicação e Relações Públicas do Comando Territorial da GNR da Guarda.
2: Isto foi no âmbito do inquérito do crime que decorria há cerca de 14 meses, em que os militares da Guarda desenvolveram diversas diligências de investigação que permitiram identificar o suspeito e apurar a sua alegada participação na prática do crime no distrito da Guarda. Na sequência desta investigação, foi dado cumprimento ao mandado de busca domiciliária, uma busca não domiciliária em veículo. Nas diligências foi possível apurar que o suspeito contactava telefonicamente as vítimas, mais variamente proprietários de estabelecimentos de restauração e similares, fazendo-se passar de funcionário de uma entidade fiscalizadora. Através deste método, alegava a iminência de ações de fiscalização e a aplicação de coimas elevadas, induzindo as vítimas a efetuar pagamentos imediatos através de referências fornecidas para efeito. Obviamente que deste tipo de comportamento e ação resultaram prejuízos patrimoniais. Na ação resultou a apreensão de um telemóvel, o suspeito foi constituído arguido, ficou sujeito à medida de coação de termo de casa e residência e os factos foram comunicados aos serviços do Ministério Público de Vila Nova de Foscoa.
1: A GNR, através do Núcleo de Investigação Criminal de Pinhel, constituiu arguido um homem de 58 anos por burla no Conselho de Albergaria Velha. Em Fornos de Algodres decorre neste e no próximo fim de semana a 14ª edição do Fornos de Algodres e o SCUP, um torneio para os mais jovens e que junta mais de 90 equipas de vários distritos do país. O presidente do município, Alexandre Lote, não tem dúvidas que se trata de um dos maiores eventos do país. Para além da vertente desportiva, o autarca destaca também a amizade e o convívio promovido entre os mais novos através do futebol de formação.
3: Vamos na 14ª edição do Fornos de Algodres Youth Cup. Eu costumo dizer que hoje em dia eu diria que há boleia do nosso torneio, há torneios deste tipo em praticamente todo o país, mas a verdade é que nós andámos durante muitos anos a fazer este torneio quase sozinhos e provando ano após ano que era um bom investimento. E é sobretudo um bom investimento porque permite às crianças terem a oportunidade de vivenciar experiências diferentes, como dormir fora de casa, conhecer equipas de outros distritos, fazer amizades com pessoas que, se não fossem estes torneios, dificilmente se conheceriam, mesmo os próprios pais e encarregados de educação. E portanto eu diria que a grande mais-valia que este torneio tem, mais do que o aspecto competitivo, quem ganha ou quem perde, que é o menos importante, é de facto a criação de laços entre os meninos e meninas de todo o país.
1: O torneio junta mais de 90 equipas, o que vem dar um colorido diferente aos recintos desportivos onde decorre o evento.
3: Temos mais de 90 equipas de 9 distritos do país e portanto é um enorme evento que nós realizamos, o maior torneio de futebol juvenil da região seguramente. Trará-se muita alegria e muita cor.
1: Os jogos realizam-se no estádio municipal, no campo pelado e no campo de relva sintética.
3: O nosso torneio tem também a particularidade de ser o único torneio do país que é jogado em três pisos diferentes. Jogam no campo pelado, à antiga, como se costuma dizer, jogam no campo sintético e jogam no campo relvado. Todas as equipas têm que passar pelo menos um jogo em cada uma das superfícies, o que também me parece que é uma experiência importante para as nossas crianças. As coisas correram muito bem no campo pelado, este ano fizemos algumas intervenções de melhoria do equipamento e estamos muito orgulhosos em o torneio ter regressado ao campo pelado e é algo que é para manter.
1: Alexandre Lote destaca ainda a importância do evento para a economia local, com um retorno que pode rondar os 500 mil euros.
3: Pelas nossas contas, consideramos que provavelmente haverá um impacto direto e indireto a rondar os 500 mil euros na economia do Conselho de Fornos de Algodres nestes dois fins de semana, o que é, de facto, bastante importante para os nossos agentes económicos.
1: Em Fornos de Algodres decorre neste e no próximo fim de semana a 14ª edição do Fornos de Algodres Youth Cup, um torneio para os mais jovens e que junta mais de 90 equipas de vários distritos do país.
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